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1: Fortaleza FM informa a hora certa. 21 horas e 17 minutos.
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1: Fortaleza FM informa a hora certa. 21:30.
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1: 21 horas e 46 minutos.

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0: Fortaleza FM informa a hora certa.
1: 22 horas e 3 minutos.

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1: 22 horas e 16 minutos.

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1: 22 horas e 32 minutos.

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1: Fortaleza FM informa a hora certa. 22h47.
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0: Fortaleza FM informa a hora certa.
1: 23 horas.
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0: Ficou lindo esse, cara.
1: Ficou lindo. Muito obrigada pelo carinho.

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1: 23 horas e 18 minutos.
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0: uma artista mais do que maravilhosa. 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

0: Fortaleza FM informa a hora certa.
1: 23:32.
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0: Fortaleza FM informa a hora certa.
1: 23:46.
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0: coisa boa, gente. Fabrício Fiore, uma das melhores vozes aqui do Brasil.
1: Obrigado, obrigado.
0: É sério, eu sou mega fã.
1: Obrigado.
0: Obrigado por ter aceitado o convite,
1: é isso,
0: tá bom?
1: Foi um prazer, obrigado pelo convite, fiquei muito feliz. E sempre que precisar, pode contar comigo.
0: Arrasou. E Henrique Azevedo nos violões aqui.
2: Mais uma vez.
0: Arrasou, obrigado, bom obrigado, demais.
2: Bom pra caramba, gente.
0: Obrigada, top. Viu? Beijo, gente. Compartilha, beijo. Comenta e é isso aí. Vocês já sabem o resto.

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0: um abraço aqui, cara.
1: Fortaleza FM informa a hora certa. 12:01.
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2: Fortaleza FM informa a hora certa. 12:16.
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2: Fortaleza FM informa a hora certa. 12:32.
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0: Fortaleza FM informa a hora certa.
1: 12:47.

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1: Fortaleza FM informa a hora certa. 1:01.
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1: 1:16.

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1: 1:32.
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0: Fortaleza FM informa a hora certa.
1: 1:47.
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1: Fortaleza FM informa a hora certa.
2: 2 horas.
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1: Fortaleza FM informa a hora certa.
2: 2:16.
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1: 2:30.
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0: uma artista mais do que maravilhosa. Você sabe que eu sou seu fã desde muitos e muitos e muitos anos. Estou tendo a oportunidade hoje de realizar um grande sonho de poder cantar com você. E um sonho de uma irmã que eu tive e que infelizmente não está mais entre nós, que com certeza você tem muitos fãs pelo Brasil inteiro, mas essa pessoa era sua fã número um. 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
1: Muito obrigada.
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0: Fortaleza FM informa a hora certa.
1: 2:45.
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0: Coisa boa, gente. Fabrício Fiore, uma das melhores vozes aqui do Brasil.
1: Obrigado, obrigado.
0: É sério, e sou mega fã.
1: Obrigado.
0: Obrigado por ter aceitado o convite.
1: É isso,
0: tá
1: foi
0: bom?
1: Um prazer. Obrigado pelo convite, fiquei muito feliz. E sempre que precisar, pode contar comigo.
0: Arrasou. E Henrique Azevedo nos leões aqui.
2: Mais uma vez.
0: Arrasou. Obrigado, bom obrigado, demais.
2: Bom pra caramba, gente.
0: Obrigada, viu? Beijo, gente. Compartilha, beijo. Comenta e é isso aí. Vocês já sabem o resto.
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4: 3 horas e 4 minutos.

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1: 3 horas e 18 minutos.

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1: 3 horas e 33 minutos.

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0: Fortaleza FM informa a hora certa.
1: 3 horas e 47 minutos.

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1: 4:02.
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1: Fortaleza FM informa a hora certa.
2: 4:17.
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0: Fortaleza FM informa a hora certa.
1: 4:32.
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1: 4:45.
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1: 5 horas.
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0: Fortaleza FM informa a hora certa.
1: 5:15.
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1: 5:32.
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1: 5 horas e 48 minutos.

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4: Fortaleza FM, informa a hora certa.
5: 6 horas e 2 minutos.

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2: 6 horas e 15 minutos.

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1: Fortaleza FM, informa a hora certa.
2: 6 horas e 33 minutos.

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3: Fortaleza FM informa a hora certa.
4: 6:45.
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2: Fortaleza FM, informa a hora certa.
3: 7 horas e 1 minuto.

0: seu Tala.
1: Opa!
0: Agora você tá sabendo que tem baile hoje?
1: Não tô sabendo, meu amigo.
0: Vamos no baile hoje.
1: Vamos largar assim em casa então, meu garoto.
0: É isso aí, meu.
1: Vamos lá então, largar. Se encontramos lá então, meu amigo.
0: Isso aí. Até lá. Até agora. Um abraço.

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6: 7:18.
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3: 7:33.
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4: Fortaleza FM informa a hora certa.
5: 7 horas e 45 minutos.

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5: 8 horas e 1 minuto.

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1: Oi, Gavete, mas essa bailanta é gostosa de dançar, né, meu querido velho?
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7: 8 horas e 24 minutos.

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3: Fortaleza FM informa a hora certa.
4: 8:35. 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

Muito bem, cortando estradão em mais uma manhã gelada. Nós vamos iniciando a nossa programação aqui pela Fortaleza FM. Obrigado aí já pelo carinho, pela sintonia. 2 graus a temperatura aqui nos estúdios. Com certeza na rua, na vinda pra cá, a gente sentindo esse friozão, né? Porque a cerração está fazendo parte desta manhã, desse princípio de manhã, pelo menos, aqui em Cambará do Sul, nos campos de cima da serra. 8 horas 38 minutos, coberto de cerração, de nevoeiro, como você queira chamar, e isso nos dá umidade, né, de totalidade, de 100%. E esta umidade 100% é que derruba mais ainda, né? A sensação térmica provavelmente negativa neste instante. Para aquecer, uma boa música, você já pode preparar o seu mate, fazer o fogo, né? Uns têm a peculiaridade de poder estar, né, por debaixo das cobertas, né, aproveitando este sábado, mas pode colocar o celular ou o rádio, né, aí na cabeceira da cama, e acompanhar nossa programação, que a partir de agora ao vivo, e você também pode participar do nosso programa mandando sua mensagem 96, mandando sua mensagem pelo WhatsApp, deixa eu, 96 do Iraí, né? Deixa eu ver aqui, 96, tá certo, 96379832, esse é o WhatsApp da rádio, 96379832, deixando o meu bom dia pra você, Toco Teves, pra bem atendê-los.

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7: 8 horas e 48 minutos. 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
8: É, hoje tá de voar pão da mala e saltar as botiadas de bolso de frio, né? Como diz um bom gaúcho. Que mimo! Tem que se aquecer aí, né, dona Vera? Ao redor do mesmo braseiro, 3 graus a temperatura aqui nos estúdios, com certeza, sem sombra de dúvida, sensação térmica negativa. E a gente vai providenciando um programa para aquecer, nem que seja a alma, né? Quem canta seus males espantam. 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Se o carro encrencou hoje para pegar por conta desse frio, Mecânica Machado, né? É os guri. Um abraço aí ao Silvio, ao Misa Cauane. Valeu essa parceria que a gente tem de final de semana aí. E contigo é todos os dias, né? Mecânica Machado também tem o socorro. O carro deu uma travada hoje, incomodou, não pegou. Bateria morreu, porque às vezes é o que acontece, né? Tu força até terminar a bateria. Carro que posa na rua, né? Que fica ao relento com esse tempo frio, ele sente bastante. Enfim, Mecânica Machado é nossa parceira também. 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Aos poucos nós vamos relatando aqui os parceiros de programação. 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Tio Ângelo, um bom final de semana aí. Te abriga bem, porque quando é frio a gente tem que estar, no mínimo, bem resguardado, né? Prevenido. 10 para as 9 agora, já tomou café, já chimarrão, já tá tudo certo. Pessoal do campo aí, desperta mais cedo, não tem tempo ruim, né? Essa hora já tá passando aquela vassoura de ganchuma no galpão, deixando pronto já pra próxima, né? Agora eu venho com Barreirito.

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Terminou bueno, de bom. Vamos seguindo por aqui, 9 horas mais 4 minutos. 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Com a nossa academia, Movem Top Academia, a gente vem trazendo mais música. Vou trazer uma dos Irmãos Moura. A música é antiga, mas aqui na rádio acho que é a primeira vez que roda. Vamos acompanhar? Música.

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2: Fortaleza FM informa a hora certa.
3: 9:11.
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4: Fortaleza FM informa a hora certa.
5: 9 horas e 21 minutos.

0: E a gente já vai preparando aí os programas que rodam agora de manhã, né? Das 6 às 9 da manhã e também das 17 às 20. Música gaúcha aqui pela nossa rádio Fortaleza FM. Então quero deixar esse convite para ti que gosta da nossa música. Se sempre permanecer, né, na sintonia, se possível for, das 6 às 9 da manhã, das 17 às 20. Horáriozinho nobre, né, Jaque? Tudo certo por aí? Box 53, Fabrício, Jaque, Luciano Dallagnol. Deixar um abraço aí, é. Serviço sempre puxado, né? Não tem. Como é que é que não é terneiro? É touro brabo. Desbrinco ainda com a situação, né? 9h22, 3 graus a temperatura, tá gostoso, né? Como diria um amigo parceiro, tá de regular a nojento. Hein, tio Inácio? Firme que nem palanque embanhado aí. Deixar um abraço pro tio Inácio, dona Irene. Participando da programação aí, me conta. O que me conta, tio Inácio?
1: Bom dia, Toco. Tudo numa boa? Toco, roda pra nós aí o Baitaca aí. Qualquer uma boa aí do Baitaca, tá?
0: Deixa Obrigadão. Pra mim. Uma bem boa do Baitaca.
1: Ofereço pro Beto e pro Max.
0: Pro Beto e pro Max. Então tá, vamos trazer o Baitaca pro Beto e pro Max. E depois aí a Box também pediu música. Se o passarinho voou, vamos ouvir. 9h23, Toco Teves pra bem atendê-los. Serviços leves, né? E bem atendê-los é comigo, tá bom? Até o meio-dia, no sábado. E você pode mandar no 9637-9832. Anota aí o telefone da rádio, 9637-9832. Aí nós vamos junto até as 12 badaladas.
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0: Valeu,
1: que legal,
0: João.
1: Cara.
0: Muito legal, viu, cara?
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4: Fortaleza FM informa a hora certa.
5: 9:32.
6: 9:32, tá louco de bom, né? Tando mais ou menos, tá louco de bom. A coisa nunca teve do jeito que tá. Se der pra ir levando de um modo regular, total bem bom não vai ficar. Total bem bom tá ficando porque o sol tá querendo se apresentar aqui na nossa querência pra aquecer um pouco este gelado sábado, né? Poxa vida, não precisava ser assim. E hoje é esse tempo de lusque-fusque, chilena enferrujada, como diz o ditado. Se falar em tempo e mentir, né? Mas nós vamos se arriscar por aqui para trazer a previsão do tempo pro final de semana. Copa do Mundo, ontem teve mais um jogo, Colômbia e Gana. Argentina e Cabo Verde, 3-2 para a Argentina. A Argentina se viu estreito, gente. Ganhou na prorrogação. E Colômbia e Gana. Foi o horário mais tarde, ontem. E 1-0 para a Colômbia. Gol do John Arias, né? Jogador do Palmeiras agora. Então já temos jogos das eliminatórias aí. Olha que as chaves estão complicadíssimas aí, olha, Portugal e Espanha, Bélgica e Estados Unidos, Paraguai e França, Canadá e Marrocos. Hã? É, são, deixa eu ver se eu acho aqui a outra chave. Essa aqui é um lado da chave, né? É um lado da chave.

show, tia. Paraguai, França, México e Inglaterra. Olha os jogos que nós temos, olha aqui, ó. Eu vou trazer pra você que tá acompanhando a Copa do Mundo na íntegra, pra te ficar bem atento. Depois eu volto na previsão do tempo, mas a princípio, gente, hoje é esse tempo de nublado com sol. Amanhã, previsão também, nublado com sol. A chuva, se voltar pra gente, é na segunda-feira, né? As temperaturas seguem baixas, as mínimas estarão entre 2, 3 graus, 4 para nossa região. Máximas não passam de 14. Então teremos próximos dias aí de bastante frio ainda, de frio intenso. Esse é o detalhe da previsão do tempo. Agora, dando uma corrida aqui na questão da Copa do Mundo, já temos as oitavas de final, né? Os 16 times que sobraram, que restaram dos 58, temos só 16, que são os seguintes. Hoje, às 18 horas, já tem jogo mata-mata, jogo mata, né? Não é mata-mata, é só um jogo, né? Oitavas de final, hoje tem Paraguai e França, às 18. Amanhã, deixa eu ver aqui, amanhã, aqui tá só o mesmo lado da chave, né? Tá, Paraguai e França, mas deixa eu seguir nesse lado da chave. Amanhã tem México e Inglaterra, às 21 horas. Tem Estados Unidos e Bélgica na segunda-feira e Suíça e Colômbia. É que aqui tá só um lado da chave, eu tô tentando achar o outro lado da chave. O que que tá acontecendo? Por causa que eu não acho aqui o outro lado da chave, rapaz. Aí, hoje tem... Então eu vou fazer o seguinte, vou te trazer hoje, tem Canadá e Marrocos às 14, é o primeiro jogo hoje, né? Então vamos assim, vamos por ordem. Começar do zero. Canadá e Marrocos hoje às 14, tá? Depois, às 18, Paraguai e França. São os dois jogos hoje. Um às 14 e outro às 18. Canadá e Marrocos às 14, Paraguai e França às 18 horas. Esses são os primeiros jogos. Deixa eu meter mais um pouco da minha trilha aqui. Para mim continuar na sequência, tem amanhã, daí os jogos de amanhã. Às 17 horas tem Brasil e Noruega. Amanhã é domingo. E às 21 horas amanhã tem México e Inglaterra. Isso tudo pelas oitavas de final. Na segunda-feira, às 16 horas, tem Portugal e Espanha. Olha que jogão aí, ó. E às 21 horas tem Estados Unidos e Bélgica. São dois jogos por dia. E na terça-feira tem Argentina e Egito às 13 horas. E às 17 horas da terça-feira tem Suíça e Colômbia. E um detalhe, né? De Brasil e Noruega, quem passar pega México ou Inglaterra, certo? É mais ou menos por aí. É mais ou menos deste jeito que eu quero essas gurias, entendeu? Agora eu acho que ficou esclarecido, né? Clareou as coisas. E aí, Dona Gilda, deu certo? Te mandei o link da rádio. Bom dia, Zilá, tudo bem? É, pelo link da rádio é outro nível, né? Deixar um abraço aí pra Marli. Desejar um bom dia também. Ah, eu tenho um convite pra fazer, mas eu vou deixar pro outro bloco, né? Já deixei muito conversado. É festinha junina, né? Quem é que não gosta de festa junina? Daqui a pouco eu já vou trazer esse convite pra você. Bem bacana. Agora é César Minotti. E aí, como é que tá o lado esquerdo aí? Tá tudo sob controle?

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5: Fortaleza FM informa a hora certa.
6: 9:46.
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bom dia, 9 horas 47 minutos, 4 graus a temperatura. Pois é, Inara, ontem foi tenso, os argentinos estavam achando que ia ser barbada, né, ganhar do Cabo Verde. Mas, olha, foi na prorrogação e eu acho que o Brasil todo torcendo pro Cabo Verde, né, com exceção, é óbvio, né, os argentinos, que são os atuais campeão, né, estão buscando aí o bicampeonato. Um abraço aí, Nara. Vamos ouvir, sim, Milonga Abaixo de Mau Tempo, Zé Cláudio Machado. Esse é o fera. Obrigado aí pelo carinho. Um bom dia, bom final de semana. Deixar um abraço aí ao Zezé e a Zilá. A Marli. Marli, tamo, onde é que tu anda, Marli? Mandou um bom final de semana aqui, ó. Tá com saudade do povo. Deixou um recadinho aí. Valeu, Marli. Vamos botar no link aí, ouvir a rádio no celular, que a qualidade é nota mil. Gerson Fogaça, 8, Soco Manda Xixo, foi a música anterior, junto com a turma do Grupo Rodeio. A gente ouviu 4 graus a temperatura, que tal? Tá de bom tamanho pra ti? 4 graus, com Cambará Móveis Planejados e a nossa academia. Ontem ainda me encorajei, né? Fui pra academia, né? Fui na segunda e na sexta, então eu fui a semana toda, acho que é por aí, né? Para não ficar mais enferrujado do que a gente já vai estando, ainda mais nesse período do ano aí. Vamos ouvir a boa música aqui na nossa 87.9?

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4: Muito bem, 10h05, dando mais ou menos... tá louco de especial, 10 horas e 5 minutos. A gente vai seguindo por aqui com a nossa programação. Tem festinha junina, né? As professoras pediram pra mim se eu podia dar uma chamada. Vamos achar aqui. Lu, da educação, que me pediu, né? Venha pra nossa festa junina acontecendo hoje, a partir das 13h30. É a festa da Pingo de Gente, da escolinha Pingo de Gente. Venha fazer a festa bacana, né? Junto, geralmente, a caráter, né? Traga seu filho e toda a turma. Se tu também quiser ir a caráter, por que não? Garanto que teu filho vai ficar maravilhado, né? Mais feliz ainda. É a Raiada Pingo. É no clube. É na Sociedade 15 de Março. Não é na escola, tá, gente? O Arraiá é promoção da Pingo de Gente, né? Da escolinha, né? Mas será ali no clube a partir das 13h30. Então hoje de tarde, para esquentar um pouco, tomar um quentão, comer umas pipoquinhas, levar o filho, né, a filha, que com certeza vão ficar mega felizes. Até para sair de casa, né? A gente fica muito caseiro nesses dias de frio, né? A gente passa muito frio, né? Muito trabalho. O pessoal gosta de vir para Serra Gaúcha, mas sempre com uma lareira, um vinhozinho, né? Aí fica bom, né? Com uma lareira em volta de um fogo. E aí é diferente agora. Agora, para quem tá no dia a dia aí, não é barbada, né? 10 mais 6, eu vou trazer o Cleiton Borges. Vou deixar um abraço para Jaqueline, que tá se recuperando de uma cirurgia na casa da mamãe, que é sempre o melhor lugar, né, Jaque? E tá acompanhando o programa aqui na cidade vizinha. Nós estamos meio incomunicável, né, pelo território de chão, né, pelo território do asfalto, da estrada, porque a Praia Grande nos distanciou um pouco por conta das obras, né? Claro que a causa é boa, e está totalmente interditado, né, o acesso de Cambará à Praia Grande aqui pelo Faxinal, que é o nosso caminho mais curto. Porém, depois vamos ter aí alguns privilégios, né? E torcer para que tão breve tenhamos asfalto daqui até lá, o que vai nos encurtar caminho, acho que 40 minutos no máximo estaremos em Praia Grande depois de tudo concluído, né? E uma obra muito esperada, inclusive. Mas por enquanto, nosso caminho que aproxima é a rádio, né? E a internet, você entrando pelo www.fortalezafm879.com.br você já está junto conosco. Então vamos rodar o Cleiton Borges na programação.

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8: Fortaleza FM informa a hora certa.
9: 10 horas e 22 minutos.

É mais ou menos deste jeito, 10 horas 22 minutos, 5 graus, aquecendo um pouco, porque o sol agora resolveu nos fazer companhia, né? Aquele velho ditado, serração baixa, sol que racha, né? E foi o que aconteceu. Barquinha de Ouro vem aí com o Minuano, música nova, né? Ah, Zilá me mandou um recado, deixa eu ouvir aqui na cuixa o recado da Zilá. O que que tá pedindo? Só tem uma véia, que tal, tchê? Deixar um abraço aí pra Zilá, que tá pedindo pra encaminhar pra ela o link, gente. Já anotaram o link da rádio? O link da rádio pra você ouvir pelo celular. É... Fortaleza FM, né? Agora www.fortalezafm879.com.br. Já encaminhei eles lá, demorei, mas encaminhei, desculpa. 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
4: Fortaleza FM informa a hora certa.
5: 10 horas e 37 minutos.

0: Vamos lá então, minha gente, 10h38, deixar um abraço aí pra Zilá, deixar um abraço pro pessoal que tá se acordando pra lida, né, porque é aquela coisa, a gente vai pegando no tranco, porque o clima tem judiado, é um fato. Então vamos, conforme o dia vem acontecendo, né, nós vamos também. O sol vem chegando e aí já vai dando um ânimo.
1: Consegui. Toca aquela música do Chico Preto pra me oferecer lá pra minha irmã.
0: Chico Preto aí, a Zilá pediu, oferecendo pra mana. A mana em Sapiranga, Zilá, é isso, né? Deixar um abraço pra tua mana aí, agradecer a parceria. Sempre que precisar, peça o link aí que eu encaminho. Né? O interesse é todo meu aí. Então tem festinha da Pingo de Gente hoje no clube, a partir da 1h30 da tarde, tá? 13 horas e 30 minutos. Quem tem os filhos na Pingo de Gente, né, não deixe de levar. Papai, mamãe também, se quiserem ir a caráter de caipira. E é aberto a toda a sociedade. Portanto, eu estou fazendo esse convite para todos, né? Certo? A gente vem trazendo a pedida aí da Zilá, Chico Preto de São Chico de Paula, né? E depois vem o Gian e Giovanni na programação.

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4: Fortaleza FM informa a hora certa.
5: 10 horas e 48 minutos.

0: distância distante. 10h48,
1: a gente vai seguindo por aqui. Às 11 horas, o quadro especial para os aniversariantes. Tem uma menina que mora lá em casa, que me chama de pai, que estará de aniversário, né? Amanhã. Quero deixar um abraço aí para minha filhota, Pietra. Desejar tudo de melhor. Continue sendo exatamente desse jeitinho, que tá de bom tamanho. E a ela, eu estendo, é óbvio, né? Você que faz aniversário, ou fará ainda, ou já fez nos primeiros dias, né? Deste mês de julho, recebendo aí a nossa homenagem, nosso carinho, que vem daqui a pouquinho no bloco, no quadro especial do aniversariante, com Fruteira, Mercado e Açougue do Tio Brisa, que te dá a opção de fazer aquele churrasco especial e convidar os amigos, né? Goiano e paranaense, vem aí.

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só na base do pandeiro. Vamos cantar com o Minuan. Eu vou dançar. Tá bonito. Mais uma vez.

E aí a gente foi levantando o pó da estrada aí, ouvimos o Goiano e Paranaense, Meu Recanto, Meu Paraíso. E também o Minuano. Agora eu vou trazer uma, é uma nova do JM. Deixa eu ver onde que eu... Deixa eu ver onde que eu ponhei ela. Acho que tá aqui, JM no bailão. Isso aqui não é das novas. Vamos lá, vamos campeando. Eu vou fazendo as coisas e vou narrando, né? 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Deixa um abraço aí, agradecer, tio Ângelo. Tudo certo por aí? É Briguinha, né? A nova do JM, é isso? Ah, tem o JM e o Cleiton Borges também. Não, mas eu vou rodar Briguinha. Sou teimoso. Vamos lá, vamos ouvir essa antes do apoio cultural. Depois eu trago o quadro do aniversariante, certo?

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1: Fortaleza FM informa a hora certa.
2: 11 horas e 7 minutos.
3: Muito bem, 11 horas mais 7 minutos. Está aí nossa homenagem especial. Especial para você. Você que faz a festa com o seu aniversário. 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
4: Feliz aniversário, feliz.
3: Minha filhota Pietra.
4: Parabéns pra você. Feliz aniversário, feliz aniversário.
3: Você que fez no início deste mês de julho, você que está fazendo hoje dia 4, fará amanhã dia 5.
4: Feliz aniversário.
3: Receba nossa homenagem.
4: Feliz aniversário, feliz aniversário.
3: Hoje é o teu dia, curta com alegria. Oxi, temperatura agora 7 graus, o solzinho tá aquecendo.
4: Por isso desejamos toda felicidade.
3: O negócio é buscar o sol, né?
4: Que todos os seus sonhos
3: tornem realidade. Aí meu amigo Rian me pediu Danilo e Davi, e também Cleiton e Romário.
4: Saúde é o que interessa, o resto não tem pressa. Seja sempre assim.
3: Vamos carcando. Pegar varzinho. Até o meio-dia o compromisso é nosso. Coisa buena, vamos de música.

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0: Muito bem, aí rodamos as pedidas do meu amigo Rian. Agora eu vou atendendo, deixa eu ver, a Dona Vera, né? Me pediu música com Vitor e Léo, é isso, né, Dona Vera?
1: Oi, bom dia, tudo bem? Gostaria de ouvir uma música aí até o critério com Vitor e Léo, para vocês aí da rádio e para as meninas da Café e Companhia. Um abraço.
0: Muito bem, vamos reportando a Café e Companhia. 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E olha, semana toda aí é de frio, hein? As mínimas nos próximos dias em 2, 3 graus e as máximas não passam de 12, 14. 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

Que coisa buena aí, 11 horas e 23 minutos. Deixar um abração aí, recebi. Acabei de receber uma mensagem aí do meu amigo Gustavo Carvalhães, parceiro das antigas aí, né? Mandando um abraço aos parentes aí em Cambará do Sul. E o nosso colega Márcio, né? Fez aniversário no dia 1º. Iniciou o mês de julho aniversariando, né? E pra minha irmã, que faz aniversário amanhã, tá aí, ó. Um abraço à família Carvalhães. Que tal, Gustavo? Tudo tranquilo? Pra todos os ouvintes, uma do saudoso Porca Véia. Vou rodar, já que aniversário sempre tem preferência, né? Vamos rodar uma do Porca aí. E também quero atender com Teodoro Sampaio, que é o Luiz Marino, né? Oferecendo aí pra esposa Eliette. Estão me ouvindo aí na Praia Grande, por intermédio, provavelmente, do celular da Jaque. Deixar um abraço pra vocês aí e desejar um baita final de semana, né? Então, para os aniversariantes, nós vamos trazer o Porca e depois eu rodo Teodoro Sampaio. Fiquem na sintonia, 11h24, hora certa. Bom dia!

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0: 11 horas e 35 minutos.
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E é tipo assim, segue frio, agora um pouco menos, né? Porque iniciamos um programa provavelmente com temperaturas negativas, principalmente a sensação térmica, né? Porque aqui no estúdio estava 2 graus, mas uma cerração, muita umidade no início do programa, agora está 80% a umidade relativa do ar. E o sol diminuindo, quebrando um pouco essa massa de ar frio, né? E teremos alguns dias ainda com as mínimas em 2, 3 graus e as máximas não passando de 15. Assim será, né? O dia de hoje, amanhã, segunda, terça, segunda, ainda com a probabilidade de chover novamente. 11h42, agora a gente fica por aqui, fecha a conta, deixei uma programação muito especial para que você fique acompanhando. 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acompanhando pelo aplicativo, os aniversariantes aí, né? A Pietra foi lembrada no programa, o Marcinho Castilhos, aí pelo Gustavo Carvalhães, a Mana, família Carvalhães em festa também. E a todos que participaram de sua melhor forma deste programa, gelado hoje, né? 4 de julho, já vamos para a segunda metade de 2026 e assim é, né? E que bom que estamos aí. Um abraço a todos, fiquem na paz e sábado que vem às 8h30 tem mais Tocoteves no ar. Tchau!

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1: 11 horas e 47 minutos.
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0: Fortaleza FM informa a hora certa.
1: 11 horas e 49 minutos.
5: 11 horas e 49 minutos. 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

0: uma artista mais do que maravilhosa. Você sabe que eu sou seu fã desde muitos e muitos e muitos anos. Estou tendo a oportunidade hoje de realizar um grande sonho de poder cantar com você. E um sonho de uma irmã que eu tive e que infelizmente não está mais entre nós. Que com certeza você tem muitos fãs pelo Brasil inteiro, mas essa pessoa era sua fã número um. Eu quero dedicar essa minha participação à Meirinha, que é a minha irmã, que já não está mais entre nós, mas que me fez te amar ainda mais do que eu já amava. Parabéns.
1: Muito obrigada.
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1: 12:02.
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3: Fortaleza FM informa a hora certa.
4: 12:19.

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5: Fortaleza FM informa a hora certa.
6: Meio-dia e 33 minutos.

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4: 12:47.

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1: Fortaleza FM informa a hora certa.
2: 13 horas e 3 minutos.

Valeu, galera! Agora eu quero prestar homenagem a todos os campeiros, aquela moçada que gosta de um bom cavalo, Bagual Corcoviador em Pampulha!

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Eu que fui considerado garoto moleque, o rei da zona, o presidente da AMMM, venho reivindicar a criação de um novo movimento. 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
4: Fortaleza FM informa a hora certa.
5: 13 horas e 16 minutos.

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3: Fortaleza FM informa a hora certa.
4: 13 horas e 34 minutos.

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3: Fortaleza FM informa a hora certa.
4: 13 horas e 49 minutos.

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1: Fortaleza FM informa a hora certa.
2: 14 horas e 4 minutos.

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4: Fortaleza FM informa a hora certa.
5: 14 horas e 17 minutos.

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1: Fortaleza FM informa a hora certa.
2: 14 horas e 35 minutos.

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4: Fortaleza FM informa a hora certa.
5: 14 horas e 49 minutos.

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2: Fortaleza FM informa a hora certa.
3: 15 horas e 2 minutos.

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3: Fortaleza FM, informa a hora certa.
7: 15 horas e 19 minutos.
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1: Fortaleza FM informa a hora certa.
2: 15 horas e 33 minutos.

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0: Fortaleza FM informa a hora certa.
1: 15 horas e 46 minutos.

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1: Fortaleza FM informa a hora certa.
2: 16 horas e 4 minutos.

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4: Fortaleza FM informa a hora certa.
5: 16:19.
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0: Fortaleza FM informa a hora certa. 16 horas e 34 minutos.
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2: Fortaleza FM informa a hora certa.
3: 16:48.
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6: Fortaleza FM informa a hora certa.
7: 17 horas e 4 minutos.

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7: Fortaleza FM informa a hora certa.
8: 17 horas e 19 minutos.

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4: Fortaleza FM informa a hora certa.
5: 17 horas e 37 minutos.

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4: Fortaleza FM informa a hora certa.
5: 17 horas e 47 minutos.

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3: Fortaleza FM informa a hora certa.
4: 18 horas e 3 minutos.

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7: 18 horas e 21 minutos.

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1: Fortaleza FM informa a hora certa.
2: 18 horas e 35 minutos.

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5: Fortaleza FM informa a hora certa.
6: 18:46.
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2: Fortaleza FM informa a hora certa.
3: 19 horas e 1 minuto.

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2: 19 horas e 16 minutos.

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2: Fortaleza FM, informa a hora certa.
3: 19 horas e 31 minutos.

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3: Fortaleza FM informa a hora certa.
4: 19 horas e 46 minutos.

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1: 20 horas.
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0: com essa moda, rapaz.
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2: Fortaleza FM informa a hora certa.
3: 20 horas e 17 minutos.

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2: Fortaleza FM informa a hora certa.
3: 20 horas e 32 minutos.

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1: 20:46.
2: Vai só o básico, viu? Só o básico.